0: realizo aqui na Espanha, vamos dando conhecer que a capoeira também tem sua parte deportiva e é muito bonita de se ver, e estamos aí nesse processo que cada vez mais seja reconhecida, porque em outros países sim que é reconhecida como deporte, que há federações, há clubes e tal, e aqui na Espanha estamos trabalhando para ello também, para que seja reconhecida e que a gente conozca cada vez mais. E voltando para a tua pergunta, sim, sobretudo na parte deportiva, eu sempre trabalho com meus alunos, tanto na parte técnica, como na parte também física, que é o cardiovascular, é muito importante dentro dessas competições, porque é muito intensiva a capoeira, não? E logo tem a parte emocional também, que os alunos têm que preparar eles para a parte emocional, porque há muita gente, há muita pressão. E logo o psicológico, a psicologia deportiva também é muito bueno, tem essa atitude, não? De saber que tu estás ali competindo, que tu tens que se sentir superior a tu contrincante, pelo menos para que essa motivação não se venha abaixo quando tu recebes uma contra, ou te caes no suelo, ou te derribam. Tu sempre tens que levantar com a cabeça erguida para remontar os seguintes rounds ou os segundos que te quedam para poder sobressalir e chegar a passar a seguinte ronda. Então, se trabalhamos todos esses conceitos dentro dos treinamentos, na parte deportiva. Luego, também, há a capoeira como atividade física, como uma atividade normal, também como qualquer outra. Sempre na capoeira temos essas duas partes. Eu trabalho muito essas duas partes, como filosofía de vida, como una actividad física y también como deporte.
1: Claro. Pues nosotros lo incluimos en nuestro espacio deportivo para darle esa presencia y esa, bueno, pues relevancia que evidentemente tiene y que nosotros pues estamos encantados de trasladarlo a nuestros oyentes. Así que, Flavio, pues como siempre, un placer y quedamos a expensas de que nos contéis cómo ha ido tras la vuelta.
0: Sí, con certeza, con certeza. Cuando volvamos de allá, que el campeonato será ese fin de semana, ¿no? Empieza ahora del 14 hasta el 17 y cuando volvamos, pues esperemos traer metales buenos para poder enseñarles a todos los segovianos y representar por todas las redes sociales y los medios de comunicación nuestros logros. Y agradezco otra vez por la oportunidad, inclusive a Segovia también, todo el ayuntamiento, la parte deportiva, el IMD y todo eso, por siempre estar promocionando la capoeira de la mejor forma posible.
1: Pues un placer y desde luego lo contaremos a la vuelta, claro que sí. Flavio, un abrazo muy grande y suerte.
0: Nada, muchísimas gracias. Un saludo a todos.
1: No hay tiempo para más. Así acabamos con el deporte hoy, bailando y danzando, moviéndonos al ritmo de la capoeira. Les decimos adiós. Que disfruten de esta jornada. No nos fallen mañana a la misma hora, 12:25. 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